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E é isso, mano. Nunca deixa os momentos difíceis te abalar, tá ligado? Tudo passa. É isso aí. A força de verdade vem lá de cima, pô.

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Vai viajar? Não se esqueça de verificar a suspensão do seu carro. Muita gente não sabe, mas ela é tão importante quanto o sistema de freios para a sua segurança e merece cuidados especiais. Inspecione sempre os amortecedores, molas, buchas, bandejas, pivôs e terminais. 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

0: Alô, turma, o amor a gente não explica. Não adianta vir com esse papo de dizer, não, eu me domino, eu sei me segurar, porque eu não vou me apaixonar. Não, conversa fiada. Se apaixonou, meu amigo, você se apaixonou? É difícil. Aquele sorrisinho dela, aquele perfume que ela usa, o cheiro do cabelo. E quando o telefone toca, você diz assim, é ela. O zap tocou? É ela. Não, não é ela. É porque tu já tá com ela na mente, né, cara? O teu HD só processa ela. O sorriso, a voz, aquele jeitinho diferente que só ela tem. Mas o amor você não pode tocar. Então vamos a uma tradução que tem tudo a ver. Boy George com Love is Love.
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0: 1h45.
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1: Olá, ouvintes. Certa vez, o povo de Israel, mais uma vez, pecou contra o Senhor. Deus chamou Moisés no monte e deu a sentença. Ele falou: Moisés, a partir de hoje, eu não vou mais estar com vocês. Eu vou enviar um anjo e esse anjo guiará o meu povo pelo deserto. Imediatamente, Moisés disse ao Senhor: Olha, Senhor, se o Senhor não for conosco, não nos faça sair daqui. Basicamente, Moisés estava dizendo: se o Senhor não for conosco, mate-nos aqui. Não sairemos desse lugar se não for com o Senhor. Moisés não aceitou um anjo. Ele só aceitava a presença do Senhor com ele. Talvez se fosse um de nós, diríamos: Senhor, obrigado pelo anjo. Um anjo vai ser muito bom tê-lo conosco. Quantas vezes nos contentamos com migalhas, enquanto que Deus tem banquetes especiais para cada um de nós. Quem sabe agora você está saindo para o seu trabalho, para os seus afazeres, e a pergunta que eu faço é: você convidou o Senhor para ir adiante de ti nessa hora? Você chamou o Senhor para estar contigo nessa caminhada? Enfim, faça como Moisés. Diga: Senhor, eu não saio daqui se não for com a tua presença comigo. Um grande abraço, que Deus te abençoe.
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0: que saudades. Hoje eu não estou bem. Sabe, às vezes não é fácil tentar ser forte o tempo todo. Às vezes estou sorrindo. Sorrindo por fora. E com o coração sangrando por dentro. Porque não é fácil levantar todas as manhãs e ver que você não está mais aqui.
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Antes de partir para uma viagem mais longa, previna-se levando em seu carro bebidas e petiscos para matar a fome, caso não encontre um lugar na estrada para comer. Assim, pelo menos, você saberá a procedência dos alimentos e não passará por apuros, como uma intoxicação alimentar. 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
1: Olá, ouvintes. É muito comum no dia a dia, na correria da vida, pessoas necessitadas atravessarem o nosso caminho e por algum motivo acabamos não dando a elas a atenção necessária. Em Provérbios capítulo 21, versículo 13, está escrito que o que tapa os ouvidos ao clamor do pobre também clamará e não será ouvido. É preciso ouvir o grito de socorro dos necessitados. É preciso atentar para aqueles que estão à margem da sociedade precisando de socorro. Isso também é evangelho. Isso também é ser cristão. Está escrito na palavra de Deus, a fé sem obras, ela é morta. A fé deve estar acompanhada de obras. Que Deus te abençoe, um grande abraço e até o próximo momento.
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0: 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Antes de pegar a estrada, não se esqueça de verificar o sistema de freios do seu carro. Confira se o nível do fluido de freio está certo e também verifique se não há nenhum vazamento aparente no sistema. 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
2: Cinco e um.

0: 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Vai usar o GPS na viagem? 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Muitas vezes o GPS pode até lhe fornecer uma rota mais curta numa grande cidade, mas também pode te levar para locais bem perigosos, que você com certeza gostaria de evitar. Prefira rodar pelas vias principais, se possível.
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chega nesta segunda-feira como remando de volta pra casa. Bora, todo mundo, vamos lá, atenção, bora, eu daqui, você de casa, e todo mundo remando de volta pra casa. Bora, gente, todo mundo voltando pra casa. Bora, bora. Eita, segunda-feira, hein? Ser eliminado na Copa do Mundo no outro dia, ainda segunda-feira. Que beleza, hein? Que beleza! A partir de agora começa mais uma edição do programa do Léo Lima. Domingo complicado, né? Domingo complicado. A gente já fica calejado já, né? De eliminação em Copas do Mundo, né? Eu tive o privilégio de assistir duas vitórias da seleção, dois títulos mundiais, né? 94 e 2002. E ontem, mais uma eliminação de maneira precoce na Copa do Mundo. Brasil tá de volta pra casa. Noruega passou. Vai enfrentar a Inglaterra. Eita! Vamos lá, vamos embora. É vida que segue. Hoje tem ônibus lotado, tem trem lotado, tem conta pra pagar, tem trabalho a cumprir. E é isso aí, vamos embora. É só futebol, né? Foi o que eu falei pra Yuri ontem. É só futebol, Yuri. Fica tranquilo. Vai chegar a sua vez de ver a seleção campeã do mundo, tá bom? Vamos lá. A partir de agora começa mais uma edição do programa do Léo Lima. Estamos ao vivo direto de Recife, falando para todo o Brasil, para todo mundo, através da internet. Não há distância que nos separe. Estamos nas rádios parceiras, são mais de 100 rádios com a gente. E também nas redes sociais. Tem live no Instagram, Léo Lima Locutor. Léo Lima Locutor no Instagram, segue nós. Facebook, blog do Léo Lima. Blog do Léo Lima no Face e nas páginas parceiras no Facebook. Estamos ao vivo no YouTube, blog do Léo Lima no YouTube. Procura aí, procura no YouTube, assista a live. E se inscreva no canal, ativa o sininho para receber um aviso aí quando o programa começa. Curta, compartilhe, segue, dê legal, dê joinha. Compartilha a nossa transmissão. Tá bom, pessoal? É isso aí, estamos ao vivo, com o nosso programa. 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Seguinte, deixa eu falar das atrações desta segunda-feira. Segunda é dia da gente falar de saúde, né? Você tem uma vida saudável? Dicas de saúde, dicas de alimentação saudável com a nossa nutricionista Paula Darlin. Já já tem ela aqui no programa, a nutricionista Paula Darlin, dando dicas para você aqui no programa do Léo Lima desta segunda-feira. E hoje ela vai falar sobre deficiência de vitamina D. Quem tem pouca vitamina D do organismo, né? O que fazer? Já já tem ela aqui no programa. Daqui a pouco também tem um advogado trabalhista e previdenciarista, Dr. Ney Araújo. Inclusive, deixa eu adiantar para você que hoje tem pergunta de ouvinte, como sempre, né? Às segundas-feiras. E o Dr. Ney Araújo, hoje ele vai responder a dúvida. É se existe uma aposentadoria que não exija idade. Existe uma aposentadoria que não exija idade? Já já o Dr. Ney Araújo vai responder para o ouvinte, tá certo? Aí você fica ligado aí, você já tá em tempo de se aposentar? Será que já? É? Será que tem uma idade aí que já pode se aposentar, independente de contribuição, do tempo de contribuição? Daqui a pouco o Dr. Ney Araújo vai responder. Hoje é dia do Chacuíza dos Santos, o angolano, com as notícias da África. Já já tem África aqui, direto de Angola, Rádio Zango 8000. Daqui a pouquinho, Chacuíza dos Santos, o nosso irmão angolano, vai conversar com a gente. Daqui a pouco tem o Raimundo Caldas, educador financeiro, com o quadro Cuide Bem do Seu Dinheiro. Dicas aí de finanças para você economizar sua grana e investir em algo legal. Já já tem o Raimundo Caldas. Além do Rubens Souza Filho, radialista e teólogo, no quadro Fé e Vida, daqui a pouquinho. Quer participar do programa?
81999-2330. 81999-2330. Estamos ao vivo até às 8 da manhã. Vamos lá!

Tá na hora da nossa reflexão, tá na hora do nosso programa, onde a gente abre, né, sempre, cada edição, com a mensagem, uma lição de vida, um conselho amigo, uma dica para você ter uma vida melhor. Todo dia, quando você se levanta, a vida lhe presenteia com mais uma oportunidade para mudar, crescer e evoluir. Mas nós, acostumados com a nossa rotina, né, o nosso dia a dia, relegamos esta oportunidade e passamos mais 24 horas sem realizar nada de novo. Nada surpreendente. Continuamos algemados à nossa limitação diária. Tomamos o mesmo café, fazemos o mesmo caminho para o trabalho, levantamos e vamos dormir praticamente ao mesmo horário, realizamos as mesmas tarefas, almoçamos e jantamos uma variação limitada de alimentos, amamos sempre do mesmo jeito, tornando a vida mais uma atividade a ser cumprida. Eu conheço pessoas que sonham com um amanhã diferente, cheio de aventuras e oportunidades, mas não tem espaço na agenda para fazer isso, né? Enfim, estão procrastinando a vida. Parece que estão apenas acumulando os anos para se aposentarem da vida. Então, o que é que eu tenho para falar para você nesta segunda-feira? Reinvente-se. É igual a nossa seleção, reinventar, né? Eu não vejo o Ancelotti culpado pela eliminação ontem. Não. Um ano só para preparar a seleção. Teve só um ano de preparo. Jogadores machucados. Estamos com uma escassez de craques. Escassez de referências assim em cada posição. Então o cara tem o quê? Tem que se reinventar, né? Mesma coisa é a nossa vida. Acorde mais cedo e assista o nascer do sol. Hoje, pela manhã, assim que abri a porta para entrar um ventinho, olhei para o céu azul, não tem uma nuvem no céu, que coisa linda. Linda. Coisa de Deus. O céu azul. E sofremos bastante, né, com chuvas aí, inclusive ontem choveu. Mas, então, assista o nascer do sol, se você tiver a oportunidade de ver o nascer do sol, assista. Altere o cardápio do café da manhã. Faça caminhos diferentes para o trabalho. Leia os outdoors na rua. Para você que tem carro, estacione o carro sempre de um modo diferente. Almoce com pessoas diferentes em lugares diferentes. Mude seu visual. Convide a sua pessoa amada para fazer coisas diferentes. Deixe bilhetes apaixonados pela casa. Elogie seus filhos. Assista um filme polêmico ou um drama sem medo de se emocionar. Descubra os seus sonhos e os coloque na frente da sua lista de prioridades. Recupere aquela energia de quando você tinha pouco mais de 20 anos e o mundo estava a seus pés, pronto para ser conquistado. É isso. Então, você que me acompanha nessa manhã, você que é uma pessoa mais experiente, mude algumas atitudes e surpreenda a si mesmo, a si mesma. É isso. É tempo de se reinventar. Pense nisso!

Vamos ouvir Aline Barros, Recomeçar. É tempo de recomeçar, é tempo de se reinventar, tá? É isso aí. Tá começando a melhor segunda-feira da sua vida. Recomece! Diga bem alto! Amém!

0: Eita, Aline Barros, olha, tava tão boa esse louvor que até esqueci de baixar a música antes aqui. Não sei como a live não caiu ainda, até agora não caiu, então tá bom. Vamos embora aqui no programa do Léo Lima, informação e prestação de serviço. Esqueci a música, tá tão bom o louvor, né? Tão bom, mas a live tá de pé aqui no Instagram, tá de pé. Olha a hora, 7h19, vamos com a previsão do tempo?
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2: Previsão do tempo para segunda-feira, 6 de julho de 2026. Região Centro-Oeste, em Cuiabá, previsão de céu com poucas nuvens nesta segunda-feira. Os termômetros da capital mato-grossense marcam mínima de 18 e máxima de 32 graus. A umidade relativa do ar gira em torno de 70 a 30%. Palmeiras de Goiás, no sul goiano, comemora aniversário com poucas nuvens no céu. Temperatura mínima de 16 e máxima de 32 graus. A umidade relativa do ar vai de 70 a 25%. Região Nordeste, João Pessoa, na Paraíba, amanhece com céu nublado nesta segunda-feira. Tem previsão de chuva isolada. Temperatura mínima é de 22 e a máxima de 29 graus nas horas mais quentes do dia. A umidade do ar é de 95 a 65%. Crateús, no Ceará, canta parabéns com céu cheio de nuvens. Temperatura mínima de 23 e a máxima 35 graus. A umidade relativa do ar é de 80 a 30%. Região Norte, em Porto Velho, Rondônia, previsão de céu com poucas nuvens. Temperatura mínima é de 23 e máxima de 38 graus. A umidade do ar é de 70 a 25%. Em Mocajuba, no Pará, o dia de aniversário começa com muitas nuvens no céu. Temperatura mínima é de 24 e a máxima de 31 graus. Umidade do ar varia de 100 a 60%. Região Sudeste, em Belo Horizonte, segunda-feira com poucas nuvens no céu. Os termômetros registram mínima de 14 e máxima 27 graus. Umidade relativa do ar na capital mineira vai de 90 a 35%. Teresópolis, no Rio de Janeiro, canta parabéns com previsão de céu nublado. O dia começa mais frio, com temperatura mínima de 9 graus, a máxima 23. Umidade relativa do ar é de 100 a 50%. Região Sul, Florianópolis, em Santa Catarina, amanhece com previsão de muitas nuvens com pancadas de chuva e trovoadas isoladas. Os termômetros registram mínima de 14 e máxima de 18 graus. A umidade relativa do ar fica entre 95 e 65%. Piratini, no Rio Grande do Sul, sopra velhinhas com céu com muitas nuvens e possibilidade de chuva.

0: Isolada, dia frio, com termômetros registrando mínima de 5 graus, a máxima 15 graus. A umidade relativa do ar oscila entre 100% e 40%. Você ouviu a previsão do tempo para esta segunda-feira, 6 de julho de 2026, com informações do IBGE Cidades e do Instituto Nacional de Meteorologia, INMET, com redação de Lucília Araújo, da Agência Rádio Gov, em Brasília, Ladimir Filipim.
1: Obrigado, Ladimir Filipim. A previsão do tempo para hoje são 7h23. Eu prometo que é a última vez que eu vou falar da seleção brasileira hoje. Mas só uma coisa, só um adendo aqui. Que estava o pessoal no grupo, tem um grupo do Radialistas que a gente faz parte aqui. É um grupo que eu criei em 2015, eu criei esse grupo. É, tem um radialista de todas as rádios aqui de Pernambuco, televisão, jornal. É radialista e jornalistas. Aí tá um debate lá no grupo por conta da escalação do Neymar. Por que Neymar não entrou de frente? Na minha opinião, Neymar era pra ter entrado de frente mesmo, pra começar o jogo. Porque, Léo, tá sem ritmo, mas é um craque. É um cara que define o jogo. É um cara que sabe bater pênalti. Aquele Bruno Guimarães perdeu o pênalti mal batido ontem. O cara cobrou 3 pênaltis só na carreira, algo desse tipo assim. Eu tava vendo o pessoal fazendo as estatísticas, né? A justificativa do técnico Ancelotti, ele não justifica, né? Tendo um Vini Júnior em campo, um Matheus Cunha em campo, colocar um cara que não é referência para bater pênalti, não justifica, tá? Mas o pessoal, é aquela história, se colocasse Neymar de frente ontem, e tivesse perdido o jogo, tá? De todo jeito como perdeu, mas tivesse perdido com o Neymar em campo desde o começo. Como é que escala um cara sem ritmo, né? É menos um em campo, é sempre assim. É cobertor curto, né? Reclama de todo jeito. Mas eu colocaria Neymar de frente no jogo de ontem. É a última vez que eu falo de seleção hoje, tá bom? Bora seguir? Bora lá? Vou mandar alôzinho?
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1: Alô?
3: Alô?
4: Alô?
3: Alô?
4: Alô?
3: Alô?
1: Deixa eu passar aqui no nosso Instagram e já pedi a você que tá aqui acompanhando a gente na live, compartilha aí a nossa transmissão, clica no aviãozinho aí no Instagram, tem um aviãozinho aqui, ó, tem um aviãozinho? Clica nesse aviãozinho, manda um direct pros seus amigos, vamos trazer novas pessoas pra cá. Ô vereador Birubiru, você que tem muito seguidor aí, compartilha aí, vereador, clica no aviãozinho aí. Birubiru é vereador aqui de Jaboatão, gente boa, nosso amigo, morador lá do Curado. Curado é um bairro, tem vários curados, 1, 2, 3, 50, 60, é Curado o bairro, tá? O nome do bairro é Curado, tá? Birubiru é vereador, representante lá da comunidade, é vereador aqui de Jaboatão. Birubiru, aquele abraço, viu? Tudo de bom, obrigado pela audiência. Linca Braga e o marido Fernando Pereira, bom dia. Deixa eu ver, o meu amigo Luiz Felipe, grande torcedor do Náutico, ficha ali. Falou, Luiz Felipe, um abraço, meu irmão, saudade de você, aquele abraço, tá, Felipe? Líria Vuolo Tajima tá no Japão. Boa noite, Líria, pra você aí no Japão. Arigatô. Magaiver. Bom dia pra Jô de Portugal. Alô, Jô. Maria José Conceição tá por aqui. Marli Silva. Oi, Marli. Bom dia pra você, Marli. Tudo bem? Bom dia. Tudo de bom pra você. Quem mais? O Jameson Batera, grande baterista. Alô, meu irmão, aquele abraço. Ana Nery, bom dia, Ana. Jocileide Queiroz, também aqui no Instagram. Léo Lima Locutor, quem me seguir vai ganhar, alô. Segue aí no Instagram, Léo Lima Locutor. Vamos pra agenda, já tem mais alôzinho pra quem tá acompanhando o programa do Léo Lima nesta segunda-feira, 6 de julho. Passados 187 dias do ano, faltando 178 pra acabar 2026. Edição 1889 do nosso programa, Inverno Lua Minguante. Hoje é Dia Internacional do Beijo. Hoje é Dia Internacional do Beijo. Alô, Paula Darle, se tiver aqui, venha pra cá pra ganhar um beijo. Dia Internacional do Beijo hoje. 7h27. Santa Maria Goretti é a santa do dia. Os fatos históricos desta data. Em 1919, o dirigível britânico R-34 aterra em Nova York, completando a primeira travessia do Atlântico. Em 1934, instituído o Instituto Nacional de Estatística, que quase 2 anos depois se transformaria no atual Instituto Brasileiro de Geografia e Estatística, o IBGE. Em 1947, o AK-47 entra em produção na União Soviética. É uma metralhadora, AK-47. É potente. AK-47 é potente. Que mais? Deixa eu ver aqui na minha listinha. Na minha listinha. Peraí. Eita, que fechou foi tudo aqui agora. Peraí, vamos aqui de novo. Deixa eu só fazer uma correção. Não é metralhadora, é um fuzil. Eu tava na dúvida, eu falei metralhadora que foi na hora assim. Mas a AK-47 é um fuzil de assalto soviético. Um fuzil. Eu falei metralhadora, mas é um fuzil, tá? Foi rápido. Mas fui lá. Quando a gente tem dúvida, a gente consulta. Pra não falar besteira. Devidamente corrigido. Em 6 de julho de 2013, um Boeing 777, operando como voo Asiana Airlines 214, cai no Aeroporto Internacional de São Francisco, matando 3 pessoas e ferindo 181 das 307 pessoas a bordo. Quem mais? Os aniversariantes agora? Quem tá de idade nova? Quem tá aniversariando hoje? Você conhece alguém que tá aniversariando? Quer parabenizar? Manda pra cá o nome que a gente fala. Ou se você quiser gravar um áudio, um vídeo parabenizando, manda que a gente divulga. 81999203300. E nós temos aqui um quadro que se chama De Quem É Essa Voz. A gente coloca trechos de falas de personalidades aniversariantes do dia. Você escuta a voz, é uma pessoa conhecida do público. Se você sabe quem é ou acha que sabe, dá o teu palpite.
3: De quem é? De quem é essa voz?
4: Eu gosto muito porque eu entendo o quanto a TV é poderosa quando ela tem os bons efeitos, atinge bem, mensagem boa, sabe? Tipo, mesmo que seja aquela polêmica de fazer pensar no dia seguinte, nos bebedouros das empresas, na faculdade, nas escolas. Cara, você viu aquilo, cara? O que você pensa, cara? O que você acha? Eu acho isso incrível. Eu acho que não pode terminar aqui. Ah, você viu? Viu? Legal? Legal. E agora, próximo? Não, não é possível, gente. Que a gente não pare...
3: De quem é essa voz?
5: Mostrou uma música, mostrei outra, um tema. Ele mostrou uma melodia. Falei, olha, a primeira parte sua eu não gosto não dessa música. Mas a segunda parece muito com uma música que eu tenho. Com Vinícius de Moraes, numa novela. Aí que era... Tararirararararirarara, a primeira parte. Uhum. Aí a segunda parte era... Paparara, que é a segunda parte de Aquarela. Nós juntamos as duas partes, tá pronta a música. Assim, num segundo.
6: Mágica.
5: É, pegamos uma música antiga minha e ele colocou a segunda parte de uma música dele. Muito bem, fizemos a música, a melodia boa, muito bem. Aí ele foi pro letrista italiano, o Guido Morra, que é um grande letrista, e ele fez a letra de Aquarela, mais ou menos como tá em português.
3: De quem é? De quem é essa voz?
1: Quem são as personalidades de hoje? Deu pra identificar aí, gente, as vozes? Hã? O que você acha? Hã? Sabe ou não sabe? Quem são as personalidades de hoje? Manda teu palpite aí, a primeira voz. A primeira voz, deixa eu falar certinho aqui. A primeira voz é de uma modelo, atriz e apresentadora. Por muitos anos ela apresentou programas... eu acho que ela apresentou o programa Livre, eu acho, eu acredito, faz muito tempo que eu não vejo ela na televisão, tá? Desenrolada ela, viu? Desenrolada. É uma modelo, atriz e apresentadora. E a segunda voz é de um músico brasileiro. Ele colocou aí um trechinho da música, né? A melodia da música. Você sabe quem é? A composição dele. Quem é esse músico? 81999-2033-00.
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1: Deixa eu falar de outras personalidades aniversariantes de hoje. Sylvester Stallone, ó. O Eterno Rambo. Ué, o Rock Balboa. Ator, diretor, produtor, roteirista, fera, hein? Sylvester Stallone. Esses dias eu maratonei Rambo. Com Yuri assistiu, a gente assistiu Rambo e assistiu também Rock, fomos maratonando aí os filmes, né, de sucesso, hein, Sylvester Stallone. Hoje estaria aniversariando o ator Lauro Corona, hein? Grande ator que nos deixou faz um tempinho já, 1989 ele morreu. Estaria aniversariando hoje o eterno Lauro Corona. E se hoje é seu aniversário, parabéns pra você! Hoje, deixa eu registrar aqui duas cidades, Crateús, perdão. Deixa eu até corrigir aqui, que o rapaz da meteorologia falou de Crateús. Crateús foi aniversário ontem, tá? Ontem foi aniversário de Crateús no Ceará, dia 5. Mas hoje é aniversário de Teresópolis, data da fundação de Teresópolis. 135 anos, Teresópolis, cidade que fica na região serrana do Rio de Janeiro. Hoje é feriado municipal, estamos por lá pela Rádio Memorial de Priscila. Grande abraço, Odair José. É o cantor, Léo? Não, é outro Odair José. Um abraço pra ele aí, parceiro nosso de longas datas, Rádio Memorial de Priscila, tá com a gente aqui no programa do Léo Lima. Alô, Teresópolis, um grande abraço pra vocês aí. Bora seguir? Bora seguir aqui com o programa. Informação e prestação de serviço, é tudo ao vivo pra você aqui que se liga no programa do Léo Lima. Teimosia pode ser defeito, mas teimar em ser feliz é sinal de inteligência, tá? Teimosia pode ser defeito, mas teimar em ser feliz é sinal de inteligência. Pense nisso!
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1: 7:35.
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1: Ao vivo, até às 8:00. 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Daqui a pouco tem a nutricionista Paula Darling. Tem o Chacuíza dos Santos. Daqui a pouco também tem Rubens Souza Filho no quadro Fé e Vida. O Raimundo Caldas no quadro Cuide Bem do Seu Dinheiro. Doutor Ney Araújo, nosso advogado trabalhista e previdenciarista, são as atrações desta segunda-feira. E agora tem você com a gente de novo.
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1: Alô?
11: Alô?
12: Alô?
11: Alô?
12: Alô?
11: Alô?
1: Manda ver aí, 81999-20-3300. 81999-20-3300. Parece que teve uma colisão ali na BR-101. Meu amigo Severino Antônio, o Tony, mandou pra mim aqui, ali na região de Comportas, em Jaboatão, tá? Parece ter uma colisão em Comportas, tá? Eu tô checando aqui com a PRF pra saber se foi grave, mas obrigado aí, viu, Tony? Obrigado aí pela informação. Vamos mandar alô? Vamos mandar alô? Deixa eu ver aqui. Meu Deus, é incrível. Vamos lá. É o que, Léo? Deixa pra lá. Ai, meu Deus, vamos lá. Hilda, no Encanto, Igaraçu. Oi, Hilda, bom dia pra você. Bom dia também pra Ana, que tá lá em Igaraçu curtindo o nosso programa. Muito obrigado. Juarez, também de Igaraçu. É incrível a audiência do programa em Igaraçu, né? É, rapaz, muito obrigado, viu? Obrigado a você aí, obrigado pela audiência. Deixa eu ver o Juarez. Juarez mandou áudio. Vai, Juarez.
11: Bom dia, Léo Lima. Bom dia, Ubiratã de cá. Bom dia, Tiago Antônio, o homem do chá de urubu.
1: É.
11: Léo Lima, só tô com pena de uma coisa. Eu sei que o Brasil perdeu, tá muita gente sofrendo, mas o pior foi o pobre do Reginaldo Manuel aqui de Igaraçu.
1: Por quê?
11: Comprou um carretel de linha 30 para se enforcar, porque o Brasil perdeu.
1: Oxê.
11: Nem jantou ontem, nem tomou café hoje de manhã ainda. Oxê. Porque tá na maior solidão do mundo que o Brasil perdeu.
1: Ô, Reginaldo, fica calmo, Regi. Ele mandou até uma mensagem para mim aqui, o Reginaldo. Acho que eu vi alguma coisa aqui. Cadê o Reginaldo? Ô, Reginaldo! Um abraço pra você, Reginaldo, em Igaraçu. Ele mandou uma mensagem aqui. Uma semana abençoada pra nós. Um abraço, Dona Regina, Juarez, Tiago Antônio, Agripino Silva, Cristina Maria e Rogério Manuel. Valeu, grande Reginaldo. Aquele abraço, viu? Natanael Santos tá por aqui. É o Natan, meu amigo. Alô, Natan! Como é que tá, meu irmão? Natan é especialista aí na área de torre, de rádio, de televisão. É craque, antena, essas coisas. Alô, Natan, aquele abraço. O Arlisson Fernandes está em Olinda. Bom dia, Léo. Manda um bom dia para minha mãe, Yolanda. Ela está em Igaraçu, escutando. Valeu, garoto. O MacGyver. Léo, eu acho que as vozes são de Babi e Toquinho. Olha aí, sabe tudo. Valeu. Valdir, um abraço, Valdir. Aquele abraço. É o tio Valdir. Alô, tio Valdir. Aquele abraço. Lá na Muribeca, meu conterrâneo. Um abraço, meu irmão. Quem mais? Marcílio, homem do tempo. Vai, Marcílio, em São Paulo.
12: Bom dia, Léo Lima. Segundou, Léo. Segundou, São Paulo agora 14 graus, Léo. 14 graus, nublado aí. Vai até 24 hoje, tem uma previsão de uma chuvinha aí mais tarde. Mas vamos que vamos, né? Questão do Léo Lima, informação e prestação de serviço. E não deu certo aí, né, Léo? Nossa seleção aí não trouxe o X aí, mas pode esperar pra próxima, né? Vida que segue.
1: É
12: isso aí, Léo Lima. Manda um abraço para o Estimão, que legal, tem o Jota França, Pedro Balta, né? Tem a Tina Sival, Magaive Produções, também tem o Ricardo Moura da Rádio Grimes. E lá tá quente, hein? Aqui tá frio. E a professora Abel, você vê. Falou, Léo Lima. Boa segunda-feira para todos nós.
1: Valeu, meu irmão. Cadê a Nalva de Igaraçu? Vai, Nalva.
13: Bom dia, Léo. Bom dia, bom dia. Eu posso, eu quero, eu vou conseguir, Léo. Hoje tem mó de ave, Léo. Bom dia agora, Léo. É acordando e ligando, escutando seu programa,
1: obrigado,
13: Léo.
1: Obrigado, muito obrigado.
13: Eu posso, eu quero, eu vou conseguir.
1: Amém.
13: Léo. Amém, Léo.
1: Amém.
13: Aquilo que parecia impossível, aquilo que parecia não ter saída, aquilo que parecia seria morte, mas Jesus mudou minha sorte. Sou milagre, estou aqui.
1: É isso aí, muita saúde pra você, viu, Nalva? Saúde, querida. Não me canso de falar, já deu tudo certo, tá? Vai por mim. O Marcelo Carvalheira, aquele abraço, Marcelo. Obrigado pela audiência aí no nosso programa, valeu. Quem mais? Manda sua mensagem aí, qualquer parte do Brasil e do mundo. 81999-20-3300, pra você participar com a gente. É, a Paula, em Goiânia, Pernambuco. Bom dia, bom dia, bom dia, Paula. Ana de Agrestina, bom dia. Você tá bem? Tô bem, Ana. E você? Grande abraço aí pra você, viu? Obrigado, valeu. Quem mais? Deixa eu ver. Dagmar. Bom dia, Léo Lima. Aqui Dagmar, Sítio dos Marcos. É, ela disse que uma das vozes é do cantor Sidney Magal. Será? O Sidney Magal canta aquela música? Ele falou, ele cantou um pedacinho assim, viu? Com a boca. Você não viu, não, ô Dagmar? Olha o sol. O sol tá brilhando. Tá, por aqui também tá um dia bonito. Ana Nery, vai, Ana. Cadê você, Ana?
14: Bom dia, Léo Lima.
1: Bom dia.
14: Bom dia a todos os ouvintes, apesar dos pesares. Mas vamos que vamos,
1: vamos,
14: vamos que vamos, vida que segue.
1: Isso.
14: Eles estão com a vida ganha e a gente não, a gente tem que correr atrás da gente.
1: É isso.
14: As vozes de hoje é da Babi Xavier.
1: Sim.
14: E do Toquinho, que Toquinho, eu saiba.
1: Toquinho, olha aí. Já foi? Tá. Vamos lá, deixa eu ver aqui, deixa eu perguntar aqui no grupo da Polícia Rodoviária Federal. Peraí. Peraí, deixa eu perguntar aqui. Tô perguntando aqui no grupo da PRF. Aê. O Tony tá informando aqui que viu duas carretas e uma moto, né? Tô esperando aqui a resposta da PRF, viu, Tony? Obrigado pela informação. Vamos seguir aqui, daqui a pouco a gente manda mais alô. Deixa eu pegar o áudio aqui do MacGyver, a gente tá com um tempinho aqui, 7h42. O MacGyver mandou áudio. Cadê o áudio dele? Vai, MacGyver!
15: Olá, Léo Lima, tudo bem?
1: Tudo bem.
15: É, o Brasil não conseguiu passar, mas bola que segue.
1: Certo.
15: Agora eu vou torcer para Portugal. E hoje vai ser 2-1 para Portugal. Deixa eu mandar um abraço para você e família. Também para Marcelo, Simval, Pedrinho. Para Dona Regina, Fátima. Para Ana Nery, Ana de Agrestina. Beijo, Caroline e Andréia. E para o nosso amigo Marcelo. E para todos aquele bom dia, bom, bom dia. Bom dia, boa segunda-feira pra gente, Léo. Tchau, Léo.
1: Tchau, cortou até o final aí, não viu? Cortei não, viu? Teu áudio cortou aí no final. Valeu, meu irmão. A Zélia tá com WhatsApp, a Zélia.
15: Bom dia, boa segunda-feira pra gente, Léo. Tchau, Léo.
1: Tchau, cortou até o final aí, não viu? Cortei não, viu? Teu áudio cortou aí no final. Valeu, meu irmão. A Zélia tá com WhatsApp, a Zélia. Olha aí, a Zélia de Cruz de Rebouças. Mandar um áudio aqui pra ela. Alô Zélia, bom dia Zélia, bom dia. Agora tá participando via WhatsApp. Alô Zélia, tudo de bom aí, viu? 7h43, as vozes de hoje, Toquinho e Babi Xavier. Toquinho e Babi Xavier. Deixa eu pegar os destaques aqui, tá certinho aqui o destaque de hoje? Cadê o destaque? Deixa eu separei aqui, eu sei que eu separei, que eu vi. Bora seguir? Daqui a pouco tem mais alôzinho, manda tua mensagem aí. Se der tempo a gente fala mais.
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17: Oi, eu sou Fabíola Altran e estes são os destaques de início de semana. Pesquisa nacional por amostra de domicílios do IBGE aponta que brasileiros com 60 anos ou mais tiveram um maior crescimento no acesso à internet em 2025. Nessa parcela da população, o número de usuários saltou de 70,1% em 2024 para 74,5% no ano passado. Receita Federal abre nesta quarta-feira consulta ao primeiro lote especial de restituição automática do imposto de renda. O pagamento do cashback será realizado em 15 de julho. Federação Nacional da Distribuição de Veículos Automotores aumenta para 8,6% a projeção de venda de carros novos este ano. Antes, a previsão era de uma comercialização de 6,1%. Conta de luz para moradores de 24 cidades do estado de São Paulo tem alta de 10,18%. Segundo a ANEEL, o reajuste é justificado pelos custos com a transmissão e encargos do setor. Nesta segunda, pelas oitavas de final da Copa do Mundo, Portugal enfrenta a Espanha, 16h. E 21h tem Estados Unidos e Bélgica. Da Rádio 2, Fabíola Altran.
1: Obrigado, Fabíola. 7h45.
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1: Para quem tem deficiência de vitamina D no organismo, tem a dica importante da nossa nutricionista. Oi, Paula, bom dia.
19: Oi, Léo Lima. Bom dia para você e para seus ouvintes. Hoje vamos falar sobre a deficiência de vitamina D. Ela pode ser causada pela exposição inadequada à luz solar ou pela deficiência alimentar. A exposição adequada para a absorção através de raios solares é de 10 a 15 minutos. É necessário a exposição no horário correto, de manhã cedinho ou final da tarde. Os sintomas da falta de vitamina D no nosso organismo incluem desenvolvimento de osteoporose nos adultos, insônia, nervosismo excessivo e diarreia. Os alimentos que são fontes de vitamina D são peixes, entre eles sardinha e o salmão, óleo de fígado de bacalhau, ostras, fígado, ovos, leite e derivados e cereais. Para quem não sabe, a vitamina D é uma vitamina lipossolúvel, e é a única vitamina que pode ser produzida em nosso organismo por meio dos raios ultravioleta do sol.
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1: Pronto, aproveita aí, dia de sol, dá uma voltinha, pegar uma vitamina D é sempre importante, tá? 7h47 pelo horário de Brasília, deixa eu mandar um bom dia aqui para o Vitor Silva, tá aqui no Facebook da Rádio Dreams FM de Portugal. Rafael Josino também tá por aqui, né, Rafael? Aquele abraço para você.

0: você. Manda tua mensagem, 81999-2330. Eu falei aqui da Zélia de Cruz de Rebouças, ela tá com WhatsApp. Olha a Zélia aqui, ó. Oi, Zélia.
1: Léo, bom dia, Léo. É Zélia.
0: Eu sei.
1: Manda um alôzinho pra mim.
0: Já mandei.
1: Um alôzinho pra todos.
0: Olha.
1: É Zélia.
0: Eu sei.
1: Léo, você tá me ouvindo?
0: Estou ouvindo.
1: Léo, obrigado pelo alôzinho. Estou te seguindo direto agora.
0: Olha aí que beleza.
1: Tá ok?
0: Tá ok.
1: Bom dia.
0: Bom dia, minha querida. Obrigado, Zélia. Tá em Cruz de Rebouças, distrito de Igaraçu, Pernambuco. Valeu, aquele abraço. Vamos lá, vamos com o nosso advogado tirando dúvidas.
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0: E hoje é dia do Dr. Ney Araújo. Dr. Ney, tem pergunta aqui de ouvinte. Tudo bem? Como vai?
3: Olá, especial comunicador Léo Lima e espontâneos ouvintes desse programa. Vamos trabalhar?
0: Vamos trabalhar. Tem a Ana Luísa, nossa ouvinte de Caruaru. Ela pergunta se existe uma aposentadoria que não exija a idade, doutor Ney. Existe?
3: Você vai se surpreender com a informação que eu vou lhe passar agora, pois eu não vou lhe indicar uma aposentadoria, mas sim quatro tipos de aposentadoria sem exigência de idade. A primeira: existe a aposentadoria por pontos, que em 2026 aposenta a mulher que completar 93 pontos e o homem 103 pontos. A segunda: pode se aposentar com um pedágio de 50%, tanto mulher como o homem, sem exigência de idade. A terceira: na aposentadoria por invalidez, não se exige idade. E, finalmente, a quarta: o STF decidiu agora que na aposentadoria especial não é permitido exigir idade.
0: Pronto, tá respondido. Doutor Ney, muito obrigado.
3: Uma semana leve e serena e cheia de bênçãos é o que lhes desejo.
0: Valeu, doutor Ney Araújo, 7h50 pelo horário de Brasília. Vamos direto para a África, porque o Chacuíza já chegou por aqui. O Chacuíza é o angolano, africano, produtor, cantor, radialista. E às segundas-feiras ele traz as notícias no África aqui. Chacuíza, bom dia!
4: Bom dia, Leo Lima. Bom dia, ouvintes do programa do Leo Lima. Segunda-feira, 6 de julho de 2026. Vamos às sínteses que temos para esta edição. Autoridades sanitárias reforçam o alerta após novos casos de doença pelo vírus Ebola na República Democrática do Congo. Mais de 900 pessoas são detidas durante protestos contra a imigração na África do Sul. A União Africana enfrenta novos desafios no financiamento das operações de paz na Somália. Fortes chuvas provocam dezenas de mortes e deixam milhares de deslocados na costa do Marfim. Projeto da Grande Muralha Verde intensifica esforços para combater a desertificação no continente africano. O Banco Africano de Desenvolvimento prevê crescimento econômico de África acima de 4% em 2026. Já no futebol, seleções africanas intensificam a preparação para as próximas competições continentais e internacionais. E agora sobre o Mundial, Marrocos e Egito mantêm vivo o sonho africano no Mundial de 2026. Os Leões do Atlas já estão nos quartos de final, enquanto os faraós preparam o histórico duelo frente à Argentina. Leo Lima, ficamos por aqui. Voltamos na próxima segunda-feira com mais uma rubrica aqui no programa.
0: Obrigado, Chacuíza. Valeu, meu irmão. Obrigado aí. Um abraço, irmãos africanos. Obrigado pelo carinho aqui com nós brasileiros, né? Eu sei que tem muita gente na torcida pela nossa seleção. É isso aí, valeu. São 7h52 pelo horário de Brasília. 7h52. Participa aí, manda tua mensagem. 81-DDD-999-20-3300, 81-999-20-3300. França enfrenta nova onda de calor e incêndio florestal. Quem mais? Agressões registram alta em dias de jogo e Copa acende alerta. É isso. Danada é isso. Direita lidera entre evangélicos e esquerda empata com católicos. Nova geração de empreendedores chega mais preparada ao mercado. Está difícil conseguir uma vaga de emprego?

0: Dicas de Finanças aqui no programa. Raimundo, bom dia.
1: Bom dia, meu querido Léo Lima. Bom dia a todos os ouvintes desse maravilhoso programa do Léo Lima. Estamos em mais uma segunda-feira, abençoada por Deus, no quadro Cuide Bem do Seu Dinheiro com Raimundo Caldas. E hoje, queridos, meio triste, meio ressacado da derrota do Brasil, tá? Ontem à noite. E qual é a mensagem que eu quero trazer hoje? Gente, futebol, improviso, técnica, preparação. Vida financeira, improviso, técnica, preparação. O que é que você está construindo para a sua vida financeira? Você vai arriscar? O Brasil, na minha concepção, arriscou. E se ferrou, se deu mal. Poxa, claro, a gente torce, eu sou torcedor, eu amo o meu país, queria muito que ele seguisse em frente. Mas pela qualidade do futebol que ele apresentou nesses últimos jogos, eu não achava provável que ele fosse em frente. Mesmo assim, torcia por ele. Na vida financeira, é assim que a gente tem vivido? A gente não tem feito o que é necessário, ou seja, a gente não está se esforçando, a gente não está fazendo as contas, a gente não está assumindo o leme da nossa vida financeira, mas mesmo assim a gente torce que dê certo. Gente, na vida normalmente não é assim que funciona. Na vida, normalmente, os teus resultados têm muito a ver, terão muito a ver com o teu empenho. Existe o preparo e existe a bagunça. Normalmente é o preparo que vai te levar para os melhores caminhos, para as melhores mesas, para os melhores trabalhos, para as melhores posições. Da mesma forma, vai ser o trabalho, vai ser o empenho, e não é um empenho muito grande, não, gente. Fazer as tuas contas da tua casa, isso é simples. E se você discorda de mim, se você acha que não é simples, é porque você ainda não entendeu todo o processo. Garanto a você que é muito pior não cuidar da vida financeira e as consequências vêm. A jato, as consequências vêm, as dívidas vêm, o desgaste vem, o não avançar. Imagina, gente, você trabalhar 10, 15, 20, 30 anos e olhar para trás o que é que você construiu até hoje. É resultado. Tudo isso é resultado do teu empenho ou da falta de empenho. Gente, não é desejar que dê certo, é fazer dar certo. Tá ok? Quer aprender mais sobre isso? Quer dominar de verdade a tua vida financeira? Faz contato pelo WhatsApp com 89-8808-6002. Beijo no teu coração. Meu querido Léo Lima, obrigado por esse espaço. Obrigado a todos vocês que estão nos assistindo. Gente, assume o comando da tua vida financeira e vai ser muito melhor para você e para toda a tua família, tá bom? Um abraço, bom dia, gente. Deus abençoe e uma semana abençoada para todos. Valeu!
0: Valeu, irmão. Obrigado, viu? Raimundo Caldas, prestando serviço aqui no programa do Léo Lima.
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0: Agora a gente muda de assunto, chegando o nosso radialista e teólogo, Rubens Souza Filho. Bom dia!
3: Bom dia, Léo Lima! Bom dia você que nos acompanha diariamente aqui no programa Léo Lima, e em especial nas segundas-feiras, quando nós estamos aqui trazendo o nosso Fé e Vida. Fé e Vida hoje vem falar sobre o valor da palavra de Deus, da sabedoria divina. Vejam, a sabedoria divina, que é a palavra de Deus, que é a ação de Deus, que é a atitude de Deus em nossas vidas, muitas vezes ela é ignorada por nós, seres humanos. Por nós que buscamos na intelectualidade, no conhecimento humano, na limitação do conhecimento humano, nós muitas vezes não comparamos, não acreditamos, não confiamos na palavra divina, na atitude divina de Deus, não é? E claro, isso para nós é verdadeiramente a expressão maior de Deus, suas atitudes, não é? Sua ação. Por exemplo, o homem do campo, ele sabe muitas vezes muito mais de Deus do que da gente. Tem uma música de Luiz Gonzaga, não sei se foi ele o compositor, acredito que não, mas

0: que diz assim: Mandacaru, quando flora lá na serra, é um sinal de que a chuva chega no sertão. Mandacaru, quando flora na seca, é um sinal de que a chuva chega no sertão. Ou seja, esse refrão, essa poesia, essa maravilha de atenção que o cancioneiro popular, o poeta popular, dá a uma ação, por exemplo, do tempo, a uma ação, por exemplo, das funções, vamos dizer assim, temporais. Isso é atitude de Deus. Isso não é atitude científica. Quando é que vai chover? Não, quando chover, quando a gente sabe que está vindo ali, aquela planta ali está florando, o mandacaru e tal. Então isso para nós é uma grande revelação divina. Toda a própria natureza, todo o comportamento da própria natureza é uma revelação divina, né? Por exemplo, o ser humano, todos nós temos um digital, uma impressão digital diferente de um do outro. 7 bilhões de pessoas no mundo, diferentes umas das outras, feições diferentes, voz diferente, atitude diferente, porque Deus cria. A natureza de Deus é assim, é criadora, não é repetidora. Então, essa graça é valorizada exatamente pelas palavras do Mestre, pelas palavras de Deus, aonde a ação divina, a palavra divina, ela tem mais valor do que qualquer uma outra palavra humana, terrena, qualquer que seja. Isso para nós é valiosíssimo. Até segunda-feira, se Deus quiser.
1: Obrigado, viu? Rubens Souza Filho, a música é Shot das Meninas, Rubens. Luiz Gonzaga, parceria com Zé Dantas, tá bom? Acabou o programa de hoje? Ah, acabou o programa de hoje. Obrigado, gente, pela sua audiência, pela sua preferência. Amanhã tem mais, 7 da manhã, inclusive amanhã teremos a estreia do professor Antônio Ferreira, no Momento Capital Humano, substituindo o Eliabe Serafim, o professor Eliabe Serafim, se afastando aí para concorrer nas próximas eleições. Até amanhã, 7 horas. Ótima semana!
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1: Hora certa.
2: 8:10.
3: Bom dia.
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6: Muito bem, a partir de agora está no ar o Jornal Rádio News. Informação em primeiro lugar. Brasil e o mundo passam aqui na sua rádio favorita. Sejam bem-vindos.
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7: Previsão do tempo para segunda-feira, 6 de julho de 2026. Região Centro-Oeste. Em Cuiabá, previsão de céu com poucas nuvens nesta segunda-feira. Os termômetros da capital mato-grossense marcam mínima de 18 e máxima de 32 graus. A umidade relativa do ar gira em torno de 70 a 30%. Palmeiras de Goiás, no sul goiano, comemora aniversário com poucas nuvens no céu. Temperatura mínima de 16 e máxima de 32 graus. A umidade relativa do ar vai de 70 a 25%. Região Nordeste. João Pessoa, na Paraíba, amanhece com céu nublado nesta segunda-feira. Tem previsão de chuva isolada. Temperatura mínima é de 22 e a máxima de 29 graus nas horas mais quentes do dia. A umidade do ar é de 95 a 65%. Crateús, no Ceará, canta parabéns com céu cheio de nuvens. Temperatura mínima de 23 e a máxima 35 graus. A umidade relativa do ar é de 80 a 30%. Região Norte, em Porto Velho, Rondônia, previsão de céu com poucas nuvens. Temperatura mínima é de 23 e máxima de 38 graus. A umidade do ar é de 70 a 25%. Em Mocajuba, no Pará, o dia de aniversário começa com muitas nuvens no céu. Temperatura mínima é de 24 e a máxima de 31 graus. Umidade do ar varia de 100 a 60%. Região Sudeste, em Belo Horizonte, segunda-feira com poucas nuvens no céu. Os termômetros registram mínima de 14 e máxima 27 graus. Umidade relativa do ar na capital mineira vai de 90 a 35%. Teresópolis, no Rio de Janeiro, canta parabéns com previsão de céu nublado. O dia começa mais frio, com temperatura mínima de 9 graus, a máxima 23. Umidade relativa do ar é de 100 a 50%. Região Sul, Florianópolis, em Santa Catarina, amanhece com previsão de muitas nuvens com pancadas de chuva e trovoadas isoladas. Os termômetros registram mínima de 14 e máxima de 18 graus. A umidade relativa do ar fica entre 95 e 65%. Piratini, no Rio Grande do Sul, sopra velhinhas com céu com muitas nuvens e possibilidade de chuva isolada. Dia frio, com termômetros registrando mínima de 5 graus, a máxima 15 graus. A umidade relativa do ar oscila entre 100 e 40%.
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8: Subiu para 2.645 o número de mortos em decorrência dos dois terremotos de 24 de junho na Venezuela. Os feridos somam 12.666 até o momento, de acordo com números oficiais. O comunicado divulgado pelo Ministério das Comunicações informa ainda que 6.462 pessoas foram resgatadas com vida. As famílias assistidas pelo governo chegam a 86 mil. O governo venezuelano calcula que mais de 15 mil pessoas tenham ficado sem moradia. Estimativas da Organização das Nações Unidas dão conta, porém, de cerca de 50 mil desaparecidos. A Venezuela, principalmente a cidade de La Guaira, foi atingida no início da noite de 24 de junho por dois terremotos de magnitude 7,2 e 7,5. Os tremores ocorreram com menos de um minuto de intervalo. Após os impactos iniciais, foram registradas 20 réplicas. Países como Estados Unidos, China, Brasil, México e Reino Unido, entre outros, enviaram equipes de resgate, equipamentos, medicamentos e alimentos para a Venezuela.
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2: Começou neste sábado o funeral público do Ayatollah Ali Khamenei, líder do Irã, que havia sido morto em fevereiro deste ano em ataques de Israel e dos Estados Unidos. Pelas ruas da capital, Teherã, uma multidão se despede de Khamenei, a maioria vestida de preto. As homenagens seguem até a próxima quinta-feira. A expectativa do governo iraniano é que mais de 10 milhões de pessoas participem das homenagens. Imagens da transmissão da cerimônia ao ar livre mostram a multidão entoando cânticos religiosos em homenagem a Khamenei. O caixão está exposto no complexo religioso Grande Mossala, em Teherã. Nas redes sociais, o presidente do Irã, Massoud Pezeshkian, relatou que o povo iraniano está com corações repletos de tristeza e afirmou que a bandeira pela qual o líder Marte lutou para mantê-la hasteada não permanecerá no chão. A Agência Oficial de Notícias do governo iraniano informou que o Ministério da Inteligência do Irã divulgou um comunicado acusando o inimigo americano sionista de cometer o maior ato criminoso e conspiração terrorista da história contemporânea. No mesmo comunicado, a instituição fala em vingança contra os criminosos responsáveis por esse crime e finaliza dizendo que essa vingança e punição serão cumpridas. Segundo a mesma agência, o comandante da Marinha da Guarda Revolucionária Iraniana, Ali Osmaei, disse esperar que a retribuição divina contra os responsáveis não esteja longe. O Ministério das Relações Exteriores da República Islâmica do Irã publicou uma carta afirmando que a Nação Livre do Irã honrará o nome e os ideais do líder Marte. Também declarou que a nação e todas as pessoas que buscam a verdade e a liberdade buscarão justiça. O Ayatollah Khamenei foi assassinado em ataques aéreos conjuntos dos Estados Unidos e de Israel contra o Irã em 28 de fevereiro deste ano. A ofensiva matou milhares de civis iranianos. O cortejo fúnebre começou na sexta-feira com cerimônias privadas e visitas de líderes.
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2: Atenção jovens entre 15 e 19 anos. O período de vacinação contra o HPV, papilomavírus humano, foi prorrogado e agora vai até 31 de dezembro deste ano. Essa é a principal forma de prevenção da doença, combinada a outros meios de proteção, como o uso de preservativos, que reduzem o risco de transmissão. O diretor da Sociedade Brasileira de Imunizações, Juarez Cunha, explica que a vacina tem efeito da doença, combinada a outros meios de proteção, como o uso de preservativos, que reduzem o risco de transmissão. O diretor da Sociedade Brasileira de Imunizações, Juarez Cunha, explica que a vacina tem eficácia contra o vírus e potencial para eliminar casos de câncer de colo do útero.
3: Cada vez mais a gente tem dados de vida real da utilização da vacina, mostrando uma proteção muito importante, tanto que a meta da Organização Mundial de Saúde é eliminar os casos de câncer de colo de útero. Isso, sim, a gente vai ser possível com a utilização ampla da vacina. É uma vacina que tem se mostrado muito eficaz. Então, os países que utilizam há mais tempo observaram uma diminuição muito importante.
2: O HPV é uma infecção sexualmente transmissível muito comum no mundo e afeta a pele e as mucosas. O vírus tem mais de 200 tipos, os chamados oncogênicos e os não oncogênicos, como explica o diretor da Sociedade Brasileira de Imunizações, Juarez Cunha.
3: Os oncogênicos é que causam câncer. E são os principais causadores, por exemplo, de câncer de colo de útero, mas também causam câncer de vulva, de vagina, de ânus, de pênis. São causadores de vários tipos de câncer em várias localizações, mas em especial da área genital. E os não oncogênicos causam as verrugas genitais chamadas condilomas.
2: Para se vacinar, basta procurar uma unidade básica de saúde ou um posto de vacinação do SUS. A imunização é indicada para meninas e meninos de 9 a 14 anos. Mas para resgatar aqueles que passaram dessa faixa etária e não se vacinaram, a campanha também está aberta para jovens entre 15 e 19 anos. Além desse grupo, os postos estão autorizados a vacinar pessoas que vivem com HIV, os transplantados, pacientes oncológicos, usuários de PrEP e pessoas com papilomatose respiratória recorrente.
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8: A lista final dos aprovados na segunda edição do Concurso Público Nacional Unificado já está disponível no site da Fundação Getúlio Vargas, responsável pela organização do concurso. A classificação reúne os candidatos aprovados para vagas imediatas e também para o cadastro de reserva. Os resultados podem ser consultados por órgão, cargo ou especialidade. A lista traz o número de inscrição, o nome do candidato, as notas obtidas em cada etapa, a nota final, a classificação na ampla concorrência e nas cotas, além da situação em cada cargo ou especialidade. Com a divulgação da classificação final, os órgãos e entidades federais já podem dar início aos procedimentos necessários para o preenchimento das vagas. A segunda edição do Concurso Público Nacional Unificado ofereceu 3.652 vagas em 32 órgãos federais. Desse total, 3.144 vagas são para cargos de nível superior e 508 para nível intermediário. O concurso também reservou vagas para pessoas negras, indígenas, quilombolas e pessoas com deficiência.
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6: Depois do intervalo, tem mais Jornal Rádio News. Fique na sintonia.
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0: 8:23.
1: Bom dia.
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4: Estamos de volta e agora vamos falar de esporte aqui no Jornal Rádio News.
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5: Vinícius Júnior não é apenas o principal destaque da seleção brasileira dentro de campo, mas também o maior fenômeno comercial da equipe nesta Copa do Mundo. O camisa 7 chegou ao Mundial com contratos publicitários que movimentam cerca de 180 milhões, valor que pode se aproximar dos 200 milhões durante o torneio, e é garoto propaganda de 19 marcas globais, consolidando sua imagem como um dos atletas mais valiosos do futebol mundial. O sucesso de Vini vai além dos gramados. Gerenciado pela empresa Roc Nation do rapper Jay-Z, o atacante participa de campanhas para diferentes segmentos e se tornou o primeiro jogador de futebol a firmar uma ação publicitária com a Apple. Nas redes sociais, soma mais de 62 milhões de seguidores, ampliando o alcance das marcas que investem em sua imagem e reforçando seu protagonismo no mercado internacional. O bom desempenho na Copa, com 4 gols nas 4 primeiras partidas, fortaleceu ainda mais sua valorização comercial. Para especialistas em marketing esportivo, Vinícius Júnior representa hoje a principal vitrine da seleção brasileira, unindo performance, carisma e grande influência digital, fatores que o transformaram em um dos atletas mais requisitados do mundo da publicidade.
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6: A japonesa Naomi Osaka protagonizou uma das maiores surpresas de Wimbledon, ao derrotar a número 1 do mundo, Arina Sabalenka, por 2-0, com parciais de 6-2 e 7-6, 7-2. Com uma atuação dominante durante 1 hora e 28 de partida, Osaka garantiu vaga inédita nas quartas de final do Grand Slam disputado em Londres. Dona de 4 títulos de Grand Slam, Osaka controlou o primeiro set com autoridade e manteve a tranquilidade em uma segunda parcial equilibrada, decidida no tie-break. Após a vitória, a japonesa agradeceu o apoio da torcida, destacou a importância da quadra central para sua carreira e brincou ao atribuir parte do desempenho à comida preparada por sua mãe, que acompanhou a partida das arquibancadas. Com o triunfo, Naomi Osaka encerrou um retrospecto desfavorável diante de Sabalenka e avançou para enfrentar Carolina Mukova nas quartas de final. A eliminação da líder do ranking também deixa a chave feminina ainda mais aberta na reta decisiva de Wimbledon.
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5: O lateral paraguaio Juan José Cáceres revelou uma provocação inusitada feita por Kylian Mbappé durante a vitória da França por 1-0 sobre o Paraguai pelas oitavas de final da Copa do Mundo. Segundo Cáceres, em meio aos intensos duelos em campo, o atacante francês perguntou: "Quer me dar um beijo?" O paraguaio respondeu em tom de brincadeira: "Se é sim, sim quero", afirmando que levou a situação com bom humor. Após a partida, Mbappé criticou o estilo de jogo do Paraguai, dizendo que a França estava preparada para um confronto mais físico e que, se fosse necessário, também sabia jogar futebol sujo. Cáceres afirmou que não ouviu essas declarações no momento, mas reforçou que sua equipe apenas fez o trabalho de marcar forte os atacantes franceses durante os 90 minutos. Apesar da atuação destacada da defesa paraguaia, a França garantiu a classificação com um gol de pênalti marcado por Mbappé. O desempenho de Cáceres na marcação ao camisa 10 francês repercutiu nas redes sociais, rendendo elogios, críticas e diversos memes pela intensidade do duelo entre os dois jogadores.
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7: Faltam 3 meses para o primeiro turno das eleições de 2026. E, com isso, as regras previstas na lei eleitoral ficam mais rígidas até o segundo turno, em 25 de outubro, no período chamado de defeso eleitoral. Na prática, o Tribunal Superior Eleitoral estabelece uma série de proibições e regras para a administração pública, o que inclui governos federal e estaduais, ministérios, secretarias, empresas públicas e autarquias. A medida busca garantir a igualdade de condições entre os candidatos e impedir que gestores usem a máquina pública em benefício próprio. A lei proíbe, por exemplo, que agentes públicos nomeiem, contratem, admitam ou demitam servidores sem justa causa. Também ficam proibidas a remoção, a transferência e a exoneração de servidores públicos. Essas medidas só são permitidas em situações específicas, como casos de emergência. O defeso eleitoral também impede que o governo federal repasse verbas a estados e municípios e que os governos estaduais transfiram recursos às prefeituras, exceto para obras em andamento ou em casos de calamidade pública. Nos canais de comunicação institucional, como sites e redes sociais, é obrigatório retirar nomes, símbolos, expressões, imagens, slogans ou outros elementos que permitam identificar autoridades, governos ou administrações que estejam concorrendo nas eleições. As convenções partidárias que oficializam as candidaturas começam em 20 de julho e, a partir deste domingo, os pré-candidatos poderão fazer propaganda interna sem o uso de rádio, televisão, cartazes ou sites.
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1: As marinhas da China e da Rússia realizarão exercícios conjuntos nesse mês, nas águas e no espaço aéreo no leste chinês, informou o Ministério da Defesa chinês neste domingo. As manobras militares ocorrerão em um momento de tensões acirradas entre Hua e China por conta de Taiwan, ilha separatista que o governo Xi Jinping quer anexar. Os exercícios, que ocorrem anualmente, têm o objetivo de enfrentar conjuntamente desafios de segurança e manter a paz e a estabilidade regionais. Pequim e Moscou têm se aproximado cada vez mais por conta da polarização com os Estados Unidos. Após os exercícios, parte das forças de ambos os lados seguirá para áreas relevantes do Oceano Pacífico para realizar patrulhas marítimas conjuntas. A China monitora constantemente Taiwan com navios de guerra, algo que por vezes exalta as tensões na região.
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8: Um acidente envolvendo uma moto e um carro interditou o Eixo Monumental, em Brasília, na manhã deste domingo. A colisão aconteceu por volta das 8 horas, na altura da Torre de TV, causando transtornos no trânsito da capital federal. O motociclista foi socorrido pelo Corpo de Bombeiros e levado ao Hospital de Base de Brasília, consciente com lesões nas pernas. Durante o atendimento da ocorrência, as 6 faixas do Eixo Monumental foram interditadas para a segurança dos envolvidos e o trabalho das equipes de resgate. Os bombeiros espalharam terra sobre o asfalto para conter o derramamento de óleo e a via foi liberada após os procedimentos. A Polícia Civil investiga as causas do acidente.
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9: O ex-presidente dos Estados Unidos, Donald Trump, ofereceu ajuda para encerrar a guerra na Ucrânia em uma conversa com o presidente russo, Vladimir Putin, neste domingo. Segundo o Kremlin, Putin descreveu a situação real no campo de batalha, onde as Forças Armadas russas avançam com confiança. Trump reafirmou sua disposição para buscar uma solução para o conflito durante a conversa de quase 90 minutos. Ele também conversou com o presidente da Ucrânia, Volodymyr Zelensky, sobre o tema. Na sexta-feira, comandantes russos informaram a Putin que as tropas de Moscou haviam capturado a cidade estratégica de Kostiantynivka, na região de Donetsk, no leste da Ucrânia. Informação contestada por Zelensky no sábado.
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10: Um hidroavião fez um pouso forçado em um rio próximo à orla de Manhattan, em Nova York, na tarde deste domingo. A notícia foi publicada pelo The New York Times com informações de autoridades do Corpo de Bombeiros e da Polícia. Entre 8 e 10 pessoas estavam a bordo da aeronave e todos foram resgatados sem ferimentos. O piloto, um membro da tripulação e os passageiros foram retirados da aeronave por equipes do Corpo de Bombeiros. A aeronave partia dos Hamptons e seguia para uma base de hidroaviões quando atingiu uma onda durante o pouso, o que causou o capotamento parcial. Embarcações do Corpo de Bombeiros rebocaram o avião de volta ao cais.
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10: O governo brasileiro está em uma corrida contra o tempo para tentar impedir o avanço de um tarifaço de até 37,5% sobre produtos nacionais proposto pelos Estados Unidos. Uma nova reunião entre representantes dos dois países está marcada para o dia 15 de julho. A proposta americana combina duas cobranças: uma tarifa adicional de 25% por supostas práticas comerciais desleais e outros 12,5% relacionados à avaliação de que o Brasil não adotou medidas suficientes para combater o trabalho forçado. O governo Lula pretende esgotar as negociações diplomáticas antes da data limite. Auxiliares do presidente Lula, no entanto, não acreditam em uma reversão completa do tarifaço. Caso as medidas sejam confirmadas, diversos setores da economia brasileira poderão ser afetados, especialmente aqueles com forte relação comercial com o mercado norte-americano.
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10: Um levantamento Datafolha divulgado neste domingo aponta que a aprovação da gestão do governador Tarcísio de Freitas em São Paulo permanece em 45%. A pesquisa foi encomendada pelo jornal Folha de São Paulo e ouviu 1.608 pessoas entre quarta e sexta-feira. O governo é mais bem avaliado entre homens, eleitores mais velhos, moradores do interior e empresários. A margem de erro é de 2 pontos percentuais, para mais ou para menos, com nível de confiança de 95%. Outra boa notícia para Tarcísio de Freitas na pesquisa Datafolha foi a indicação de que há mais brasileiros que se identificam com a direita do que com a esquerda.
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10: A cidade de Sorocaba, no interior de São Paulo, enfrenta um aumento preocupante nos casos de síndrome respiratória aguda grave. Hospitais da região estão com as UTIs infantis operando no limite e crianças aguardam vagas em postos de saúde. O G1 Sorocaba e Jundiaí informou neste domingo que os casos dispararam na cidade, acendendo um alerta médico para a situação. As autoridades de saúde pedem cautela e reforçam a importância das medidas preventivas. A população é orientada a buscar atendimento médico em caso de sintomas e a manter a vacinação em dia. A situação exige atenção redobrada para evitar a sobrecarga do sistema de saúde local.
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4: Essas foram as últimas de hoje do jornal Rádio News. Voltaremos na próxima edição. Fique ligado.
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1: Hora certa!
2: 8h35.
3: Bom dia.
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Olá, amigos, que Deus abençoe grandiosamente a todos. Está no ar o programa A Bênção de Deus no Seu Lar, com seu amigo Elton Araújo. Nós iremos estudar hoje o Salmo de número 9. Nós estamos realizando uma série de mensagens estudando o livro de Salmos. São 150 no total. Hoje nós iremos estudar o Salmo de número 9, que traz ensinamentos sobre vida espiritual, traz ensinamentos sobre vida prática e assim sucessivamente. Eu tenho certeza que o ensinamento do Salmo de número 9 será muito edificante para a nossa fé, tá bom? E não esqueça, faça o compartilhamento do programa para que outras pessoas também possam receber esse conteúdo espiritual. E eu tenho certeza que o Espírito Santo de Deus está trabalhando em cada coração. Nós iremos nesse momento escutar um musical e logo em seguida retornaremos com o ensinamento da palavra de Deus, ok? Vamos ao musical.

daqui a pouco, a prece da bênção no seu lar. Envie seu pedido de oração para o servo de Deus, Elton Araújo, pelo WhatsApp 092-991-85-2854. Repetindo, 092-991-85-2854.

Hoje nós iremos estudar o Salmo de número 9. O Salmo 9 é um texto rico em ensinamentos espirituais e práticos. O Salmo 9 é atribuído ao rei Davi, ou seja, foi o rei Davi que escreveu esse Salmo. Esse Salmo fala sobre gratidão a Deus em todo o tempo. Mostra também que Deus vence os nossos inimigos. É um Salmo que apresenta também um clamor por misericórdia e ao mesmo tempo apresenta esperança. Mostra também as consequências para quem ignora a Deus. E nós sabemos que uma grande parte da população ignora a Deus. O Salmo de número 9, versículo 1 e 2 está escrito o seguinte: Eu te louvarei, Senhor, de todo o meu coração. Deus, e nós sabemos que uma grande parte da população ignora a Deus. O Salmo de número 9, versículo 1 e 2 está escrito o seguinte: Eu te louvarei, Senhor, de todo o meu coração. Contarei todas as tuas maravilhas. Em ti me alegrarei e saltarei de prazer. Cantarei louvores ao teu nome, ó Altíssimo. Davi, ele não apenas louva a Deus, mas faz isso de todo o coração. Eu acho isso lindo. Isso nos ensina que, independente das circunstâncias, devemos sempre ter um coração grato a Deus, um coração que louva ao Senhor. Davi se alegra em Deus mesmo tendo enfrentado problemas, enfrentado inimigos, adversidades, tribulações. Na realidade, é um testemunho de que a gratidão em tempos difíceis é uma escolha que fazemos. Aliás, 1 Tessalonicenses capítulo 5, versículo 16, em diante o texto fala: Alegrai-vos sempre, orai sem cessar, em tudo dai graças, porque esta é a vontade de Deus em Cristo para convosco. Então, quando nós observamos esse Salmo de número 9, versículo número 1 em diante, o salmista falando que iria louvar ao Senhor, que iria contar as maravilhas que Deus realiza, aqui mostra uma vida de adoração, uma vida de temor, uma vida de respeito. E nós sabemos que o salmista, ele não estava livre dos inimigos, das tribulações, da adversidade. Ele enfrentava essas situações adversas, mas ele confiava que Deus estava agindo em seu favor. Já no versículo 3 de Salmo 9, olha o que está escrito: Porquanto os meus inimigos retrocedam e caiam e pereçam diante da tua face. Davi tinha certeza de que Deus se levantaria em seu favor. Isso é um lembrete poderoso para todos nós, que Deus, ele é o nosso protetor. Nunca se esqueça disso. Davi sabia que Deus iria se levantar contra os inimigos e que esses inimigos iriam perder a batalha. Não importa o tamanho da luta que você possa enfrentar, não importa o tamanho da adversidade, não esqueça, Deus está no controle da sua vida. Sendo assim, se em algum momento você for injustiçado, perseguido, entrega nas mãos do Senhor. Nunca se vingue, nunca pague o mal com o mal. Aliás, Romanos capítulo 12, versículo de número 19, o texto fala: Não vos vingueis, amados, mas dai lugar à ira, porque está escrito: A mim me pertence a vingança, eu recompensarei, diz o Senhor. É Deus que vai fazer justiça, é Deus que vai tomar a devida providência. Não faça nada na empolgação, movido pela ira, pelo desejo de vingança. Pelo contrário, entregue tudo nas mãos do Senhor. Com certeza, Deus irá agir da forma correta, porque Deus, ele tem o controle sobre tudo.
Já o Salmo de número 9, o versículo de número 13, o texto fala o seguinte: Tem misericórdia de mim, Senhor. Vê como me fazem sofrer aqueles que me aborrecem. Tu que me levantas das portas da morte.

A frase "tem misericórdia de mim, Senhor", expressa o quê? Uma súplica profunda. O salmista reconhece sua fragilidade e necessidade, por isso busca a ajuda divina. Ele menciona: "tem misericórdia de mim, Senhor". Ele está clamando por ajuda. Isso nos lembra que em momentos de dor e angústia, devemos buscar a intervenção divina para as nossas vidas. O salmista não apenas menciona que está sofrendo, mas aponta para seus opositores. É tanto que ele diz: "vê como fazem sofrer aqueles que me aborrecem". Já a frase que ele fala: "tu que me levantas das portas da morte", essas portas da morte simbolizam o quê? A proximidade com a morte ou uma situação extrema de desespero e perigo. Ao clamar a Deus, o salmista acredita que mesmo nas trevas, simbolizada aqui pela palavra morte, Deus pode trazer a vida e a esperança. "Tu que me levantas das portas da morte". Então aqui ele reconhece que Deus, ele traz a intervenção, Deus traz ali o refrigério, Deus traz o livramento. O Salmo de número 9 também menciona a respeito das consequências que virão sobre aquelas pessoas que ignoram a Deus. No versículo 17, olha o que está escrito: "os ímpios serão lançados no inferno, e todas as nações que se esquecem de Deus". Isso nos alerta sobre a importância de mantermos-nos firmes na fé, pois há consequência para aqueles que ignoram o caminho de Deus. O texto deixa bem claro: os ímpios serão lançados no inferno, e todas as nações que se esquecem de Deus. Precisamos nos atentar para buscarmos ao Senhor da forma certa. Se nós buscarmos a Deus da forma correta, Deus, ele tem salvação para as nossas vidas. Se nós buscarmos a Deus da forma errada, com certeza iremos receber a condenação. Como eu já citei aqui várias vezes no programa, Gálatas capítulo 6, versículo 7 deixa bem claro: "não vos enganeis, de Deus não se zomba, porque tudo que o homem semear, isso também ceifará". Ou seja, o que você planta é aquilo que você colhe. Então o Salmo de número 9 está nos trazendo ensinamentos espirituais, revelações que servem para nós colocarmos em prática no nosso dia a dia. Não vale a pena você seguir a Deus da forma errada. Siga ao Senhor da forma certa. E nunca se esqueça: Jesus Cristo é o caminho, a verdade e a vida. Se você escolher o caminho errado, você irá pagar um alto preço. Hoje nós encontramos milhares e milhares de pessoas sofrendo. Por quê? Porque em um determinado momento, essas pessoas escolheram o caminho errado. Analisando o Salmo de número 9, trazendo para os dias atuais, quais são as lições assim que nós podemos extrair? Em primeiro lugar, em um mundo cheio de injustiça, que é esse que nós vivemos, esse Salmo nos lembra que Deus continua sendo justo. Mesmo o mundo sendo injusto, mesmo as pessoas sendo infiéis, Deus continua sendo fiel. Então, qualquer pessoa que está seguindo ao Senhor, ela não está seguindo um Deus injusto, um Deus infiel. Não, pelo contrário, essa pessoa está seguindo um Deus justo, um Deus fiel. Uma outra lição que nós podemos extrair desse Salmo, uma aplicação para os nossos dias atuais, está relacionado também quando enfrentamos alguma dificuldade, seja ela financeira, emocional ou até mesmo espiritual. Podemos confiar que Deus, ele é o nosso refúgio. Você sabia que Deus é o seu refúgio? Se você estiver enfrentando alguma dificuldade financeira, não sei, hoje uma grande parte das pessoas encontram-se endividadas. Mais de 80% da população encontra-se endividada. Isso é triste. Então muitas pessoas enfrentam problemas por questões financeiras. Busca no Senhor uma mudança para a sua vida financeira. Deus pode mudar sim a sua vida financeira. Muitas pessoas estão enfrentando problemas emocionais. Estão com síndrome do pânico, depressão, ansiedade.
estão sofrendo e sofrendo muito, a mente escraviza a pessoa, busca em Deus esse refúgio. Deus ele tem um refúgio para a sua mente. Deus ele quer que você tenha uma mente tranquila, uma mente de paz, e não uma mente atribulada, sofredora. Ou até mesmo problemas espirituais que você possa estar enfrentando, nunca se esqueça, Jesus Cristo pode te libertar. Jesus deixou bem claro que em nome dele os demônios seriam expulsos. Se você tem enfrentado algum problema espiritual, busca o Senhor, repreenda em o nome do Senhor toda e qualquer ação espiritual negativa que tenha agido na sua vida. Em o nome do Senhor Jesus Cristo, você

te louvarei, Senhor, de todo o meu coração. Contarei todas as tuas maravilhas. Então nós temos que ter esse coração grato. Nós temos que falar para as pessoas o que Deus tem feito em nossas vidas e o que Deus pode fazer na vida de cada uma delas. Esse coração grato nos leva a uma vida de oração, de louvor, uma vida de busca, mesmo em meio às lutas. Cristo nunca prometeu que seria fácil. Ele prometeu que estaria conosco. Então você pode sim estar passando por lutas, adversidade, e mesmo assim dentro de você habitar uma paz, habitar uma alegria que vem do Senhor. Olha, viver com Deus é a melhor escolha que você pode fazer. Já rejeitar a Deus, não se esqueça, há consequências. Muitas pessoas estão escolhendo o caminho errado, tá bom? Então aqui o Salmo de número 9, nós podemos extrair algumas lições, conforme eu já mencionei aqui. Lógico que as revelações vão muito além do que eu mencionei aqui, mas eu tenho certeza que o Espírito Santo ministrou aos nossos corações algumas revelações importantíssimas. Lógico, no momento que eu estava ministrando, com certeza o Espírito Santo estava acrescentando algo mais na vida de cada ouvinte, ok? Eu quero nesse momento fazer uma oração. Nós iremos unir a nossa fé, nós iremos clamar a Deus e eu tenho certeza que Deus irá atender ao nosso clamor. Vamos orar? Vamos falar com Deus? Pai, em o nome do teu Filho Jesus Cristo, eu entro na tua presença em oração. Te apresento, meu Deus, todas essas pessoas, meu Pai, que estão participando do ensinamento do livro de Salmos. São 150 no total. Hoje nós estamos estudando o Salmo de número 9, que traz ensinamentos espirituais, ensinamentos práticos. O Salmo mostra sobre a gratidão a Deus que nós temos que ter em todo o tempo, independente da situação que a pessoa esteja enfrentando. Ela tem que ter um sentimento de gratidão ao Senhor, porque é o Senhor que vence os nossos inimigos. Muitas pessoas sofrem porque estão tomando as decisões erradas. Se essas pessoas começarem, meu Pai, buscar ao Senhor da forma certa, elas irão sair dos problemas. Por quê? Porque o Senhor vence os nossos inimigos. Os nossos inimigos retrocedem. Os nossos inimigos caem. Os nossos inimigos não podem permanecer de pé diante do Senhor. Pai, venha alcançar a vida desse homem. Venha alcançar a vida desta mulher. Clamamos ao Senhor, meu Pai, por misericórdia. Tanto que no versículo 13 o salmista falou: tem misericórdia de mim, Senhor. Pai, clamamos ao Senhor por misericórdia. Venha, Senhor, sobre as nossas vidas, sonda os nossos corações, sonda, meu Pai, as nossas mentes. Tira, meu Senhor, tudo aquilo que não provém de ti. É o Senhor que nos livra da morte, é o Senhor que nos livra da situação adversa, é o Senhor que nos livra da perdição eterna. Pai, quantas pessoas têm escolhido o caminho da perdição? Essas pessoas estão se esquecendo que os ímpios serão lançados no inferno. Elas estão se esquecendo que o caminho errado levarão elas para uma eternidade sem o Senhor. Coloca temor, meu Pai, no coração dessas pessoas, para que essas pessoas possam, meu Pai, escolher o caminho certo. O Senhor é o caminho, a verdade e a vida. Opera, Espírito Santo, na vida de todas essas pessoas. Pai, eu vou usar a autoridade que o Senhor tem me dado e, como ministro do teu evangelho, eu repreendo em o nome do Senhor Jesus Cristo toda e qualquer ação contrária que tenha agido na vida desse homem, na vida dessa mulher. E eu falo: mal, você não pode mais agir na vida dessas pessoas. Pega tudo que é teu e saia em nome de Jesus Cristo. Pai, toca na saúde desta pessoa. Toca no corpo físico desta pessoa, toca, meu Pai, no espírito desta pessoa. Meu Deus, aquilo que não provém de ti, eu clamo ao Senhor neste momento, faça uma obra completa. Pai, eu quero interceder nesse momento por todos os casais, cada casamento que está em crise. Eu quero clamar pela família. Visito lá, meu Pai, que as drogas entraram, que o vício do jogo entrou. Meu Deus, entra com providência nesta casa, nesta família, que essas pessoas sejam libertas.

Certas, meu Pai, da opressão maligna. Eu clamo ao Senhor por todas as pessoas que estão enfrentando problemas mentais, crises de ansiedade, transtornos, meu Pai, bipolares. Meu Deus, toca, meu Pai, no íntimo desta pessoa, meu Senhor. Vai na raiz do problema. Olha para esta pessoa, meu Pai, que deseja a morte, que dia após dia se programa para tirar a própria vida. Eu clamo ao Senhor por esta pessoa, meu Pai, e eu tenho certeza que o Senhor está ouvindo. Eu tenho certeza que o Senhor está operando. Eu tenho certeza que o milagre está sendo realizado na vida desta pessoa. Encha, meu Pai, esta pessoa com o Teu Espírito Santo, com a alegria do Senhor. Renova, meu Pai, as forças desse homem, as forças desta mulher, para que esta pessoa, meu Pai, possa andar em novidade de vida. O Senhor não tem plano de morte, o Senhor tem plano de vida, e eu clamo ao Senhor por todas essas pessoas, Pai, em nome do Senhor Jesus Cristo. Opera, Espírito Santo, de uma forma sobrenatural. Venha, meu Pai, agir também na vida espiritual, na vida financeira, na vida conjugal, na vida profissional. Opera, Senhor, de uma forma grandiosa na vida de todas essas pessoas. Eu creio, Pai, que o Senhor está operando. Eu creio que o Senhor está agindo. Eu creio que o milagre está sendo feito para a Tua glória. Em nome de Jesus Cristo, amém e glória a Deus. Tome posse da sua bênção, em o nome do Senhor Jesus Cristo. A palavra de Deus foi ministrada. Aquilo que o Espírito Santo ministrou ao seu coração, através do Salmo 9, você deve colocar em prática. Não esqueça, o Espírito Santo ministra ao seu coração, mas você continua tendo a liberdade de escolha. Se você não quiser praticar, você não pratica. Não esqueça disso. Deus te deu liberdade. Por isso que tudo que o homem planta, o homem colhe. Você pode conhecer a verdade e fazer tudo errado. Não esqueça, vai vir a colheita. Agora, se você conhecer a verdade e fazer tudo certo, com certeza virá coisas boas sobre a sua vida, sua casa, sua família e assim sucessivamente, tá bom? Bem, vamos nesse momento agora finalizar o nosso programa. Nós iremos escutar um louvor. Hoje nós estudamos o Salmo de número 9. Se Deus quiser, no próximo programa nós iremos estudar o Salmo de número 10, tá bom? Vamos escutar um lindo musical e logo em seguida o programa finaliza por hoje. Deus abençoe a todos, em o nome de Jesus.

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0: 96.
1: Bom dia.
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1: 9:50.
2: Bom dia.
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2: Muito bem, senhoras e senhores, sejam bem-vindos e bem-vindas ao The Music Coffee Time, edição de segunda-feira. Como é que tá por aí, gente? Tudo bem? Tudo tranquilo? Prazer, sou Diego Ferrari e sou com você a partir de agora, levando pra você as grandes emoções do passado. Apertem os cintos, a sua viagem dos grandes sucessos já começou.

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0: 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As grandes emoções da sua vida estão aqui. 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
4: As marinhas da China e da Rússia realizarão exercícios conjuntos nesse mês, nas águas e no espaço aéreo no leste chinês, informou o Ministério da Defesa chinês neste domingo. As manobras militares ocorrerão em um momento de tensões acirradas entre Rússia e China por conta de Taiwan, ilha separatista que o governo Xi Jinping quer anexar. Os exercícios, que ocorrem anualmente, têm o objetivo de enfrentar conjuntamente desafios de segurança e manter a paz e a estabilidade regionais. Pequim e Moscou têm se aproximado cada vez mais por conta da polarização com os Estados Unidos. Após os exercícios, parte das forças de ambos os lados seguirá para áreas relevantes do Oceano Pacífico para realizar patrulhas marítimas conjuntas. A China monitora constantemente Taiwan com navios de guerra, algo que por vezes exalta as tensões na região.
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7: previsão do tempo para segunda-feira, 6 de julho de 2026. Região Norte, em Porto Velho, Rondônia, previsão de céu com poucas nuvens. Temperatura mínima é de 23 e máxima de 38 graus. A umidade do ar é de 70,25%. Em Mocajuba, no Pará, o dia de aniversário começa com muitas nuvens no céu. Temperatura mínima é de 24 e a máxima de 31 graus. Umidade do ar varia de 100 a 60%. Você ouviu a previsão do tempo para esta segunda-feira, 6 de julho de 2026, com informações do IBGE Cidades e do Instituto Nacional de Meteorologia, INMET.
8: Certa. 10 horas e 22 minutos.
9: Bom dia.
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0: cantoria perfeita dos grandes sucessos do passado, aqui no The Music Coffee Time. A gente volta já depois do intervalo.
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2: Um acidente envolvendo uma moto e um carro interditou o eixo Monumental, em Brasília, na manhã deste domingo. A colisão aconteceu por volta das 8 horas, na altura da Torre de TV, causando transtornos no trânsito da capital federal. O motociclista foi socorrido pelo Corpo de Bombeiros e levado ao Hospital de Base de Brasília, consciente com lesões nas pernas. Durante o atendimento da ocorrência, as 6 faixas do eixo Monumental foram interditadas para a segurança dos envolvidos e o trabalho das equipes de resgate. Os bombeiros espalharam terra sobre o asfalto para conter o derramamento de óleo e a via foi liberada após os procedimentos. A Polícia Civil investiga as causas do acidente.
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3: Previsão do tempo para segunda-feira, 6 de julho de 2026. Região Nordeste. João Pessoa, na Paraíba, amanhece com céu nublado nesta segunda-feira. Tem previsão de chuva isolada. Temperatura mínima é de 22 e a máxima de 29 graus nas horas mais quentes do dia. A umidade do ar é de 95 a 65%. Crateús, no Ceará. Canta parabéns com céu cheio de nuvens. Temperatura mínima de 23 e a máxima 35 graus. A umidade relativa do ar é de 80 a 30%. Você ouviu a previsão do tempo para esta segunda-feira, 6 de julho de 2026, com informações do IBGE Cidades e do Instituto Nacional de Meteorologia, INMET.
4: Certa! 10 horas e 43 minutos.
5: Bom dia.
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7: Eita, coisa boa, de volta com o nosso The Music of Time. Então aumenta aí o volume, estamos chegando de volta com os grandes clássicos pra você.
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0: Você está na melhor sintonia com o nosso The Music Coffee Time. 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Não sai daí.
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4: O ex-presidente dos Estados Unidos, Donald Trump, ofereceu ajuda para encerrar a guerra na Ucrânia em uma conversa com o presidente russo, Vladimir Putin, neste domingo. Segundo o Kremlin, Putin descreveu a situação real no campo de batalha, onde as forças armadas russas avançam com confiança. Trump reafirmou sua disposição para buscar uma solução para o conflito durante a conversa de quase 90 minutos. Ele também conversou com o presidente da Ucrânia, Volodymyr Zelensky, sobre o tema. Na sexta-feira, comandantes russos informaram a Putin que as tropas de Moscou haviam capturado a cidade estratégica de Kostiantynivka, na região de Donetsk, no leste da Ucrânia. Informação contestada por Zelensky no sábado.
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5: Previsão do tempo para segunda-feira, 6 de julho de 2020.

0: 2026. Região Centro-Oeste. Em Cuiabá, previsão de céu com poucas nuvens nesta segunda-feira. Os termômetros da capital matogrossense marcam mínima de 18 e máxima de 32 graus. A umidade relativa do ar gira em torno de 70 a 30%. Palmeiras de Goiás, no sul goiano, comemora aniversário com poucas nuvens no céu. Temperatura mínima de 16 e máxima de 32 graus. A umidade relativa do ar vai de 70 a 25%. Você ouviu a previsão do tempo para esta segunda-feira, 6 de julho de 2026, com informações do IBGE Cidades e do Instituto Nacional de Meteorologia, INMET.
1: Certa! 11 horas e 1 minuto.
2: Bom dia.
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0: Oh, que bacana! The Music of Time, as grandes emoções da sua vida. A gente volta já, não sai daí.
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4: As marinhas da China e da Rússia realizarão exercícios conjuntos nesse mês, nas águas e no espaço aéreo no leste chinês, informou o Ministério da Defesa chinês neste domingo. As manobras militares ocorrerão em um momento de tensões acirradas entre Rússia e China por conta de Taiwan, ilha separatista que o governo Xi Jinping quer anexar. Os exercícios, que ocorrem anualmente, têm o objetivo de enfrentar conjuntamente desafios de segurança e manter a paz e a estabilidade regionais. Pequim e Moscou têm se aproximado cada vez mais por conta da polarização com os Estados Unidos. Após os exercícios, parte das forças de ambos os lados seguirá para áreas relevantes do Oceano Pacífico para realizar patrulhas marítimas conjuntas. A China monitora constantemente Taiwan com navios de guerra, algo que por vezes exalta as tensões na região.
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5: Previsão do tempo para segunda-feira, 6 de julho de 2026. Região Sudeste, em Belo Horizonte, segunda-feira com poucas nuvens no céu. Os termômetros registram mínima de 14 e máxima 27 graus. Umidade relativa do ar na capital mineira vai de 90 a 35%. Teresópolis, no Rio de Janeiro, canta parabéns com previsão de céu nublado. O dia começa mais frio, com temperatura mínima de 9 graus, a máxima 23. Umidade relativa do ar é de 100 a 50%. Você ouviu a previsão do tempo para esta segunda-feira, 6 de julho de 2026, com informações do IBGE Cidades e do Instituto Nacional de Meteorologia, INMET.
6: Certa. 11 horas e 19 minutos.
7: Bom dia.
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4: Um acidente envolvendo uma moto e um carro interditou o eixo monumental em Brasília na manhã deste domingo. A colisão aconteceu por volta das 8 horas, na altura da Torre de TV, causando transtornos no trânsito da capital federal. O motociclista foi socorrido pelo Corpo de Bombeiros e levado ao Hospital de Base de Brasília, consciente com lesões nas pernas. Durante o atendimento da ocorrência, as 6 faixas do eixo monumental foram interditadas para a segurança dos envolvidos e o trabalho das equipes de resgate. Os bombeiros espalharam terra sobre o asfalto para conter o derramamento de óleo e a via foi liberada após os procedimentos. A Polícia Civil investiga as causas do acidente.
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7: Previsão do tempo para segunda-feira, 6 de julho de 2026. Região Sul, Florianópolis, em Santa Catarina, amanhece com previsão de muitas nuvens com pancadas de chuva e trovoadas isoladas. Os termômetros registram mínima de 14 e máxima de 18 graus. A umidade relativa do ar fica entre 95% e 65%. Piratini, no Rio Grande do Sul, sopra velhinhas com céu com muitas nuvens e possibilidade de chuva isolada. Dia frio, com termômetros registrando mínima de 5 graus, a máxima 15 graus. A umidade relativa do ar oscila entre 100% e 40%. Você ouviu a previsão do tempo para esta segunda-feira, 6 de julho de 2026, com informações do IBGE Cidades e do Instituto Nacional de Meteorologia, INMET.
8: Hora certa!
9: 11 horas e 38 minutos.
10: Bom dia.
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0: Muito bem, senhoras e senhores, estamos encerrando mais uma edição, edição segunda-feira. Obrigado aí pelo teu carinho, pela tua audiência. A gente volta amanhã na terça com mais de Music Coffee Time. Se cuida, juízo e até amanhã.
1: Cada estrela no céu, sinto a presença de quem já se foi. A vida é uma jornada e a morte é apenas uma mudança de paisagem. Na eternidade das lembranças, encontramos consolo para a finitude da vida. A saudade é a melodia que toca suavemente nos corações que amam.

Na ausência de quem amamos, vemos o mundo se desbotar aos poucos e a chuva cai como a saudade, lenta e persistente, preenchendo o vazio com memórias de um tempo que se foi.

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casal raiz. 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Todo mundo sabe, todo casal briga, mas tem o casal Nutella e tem o casal raiz. Eu sou casal raiz. Vamos lá.

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0: 2:53.
1: Saudade eterna. A saudade dói. Ela é a única dor que não tem remédio que a faça parar de doer. Ela tem cheiro, tem voz, tem nome. E sobrenome. A saudade arde no peito. Queima feito fogueira em brasa e deixa um buraco enorme no coração de quem sente.

gente! Tá começando agora mais um Avenida Brasil e eu sou Flávia Zemberg, diretamente do estúdio, trazendo aquela energia que contagia. Hoje a gente vai mergulhar nos clássicos da MPB, nas músicas que marcaram a vida de todo brasileiro e que fazem todo mundo cantar junto. Então se ajeita aí, aumenta o volume e vem comigo nessa viagem que promete emoção, alegria e muito ritmo. Vamos nessa? Alô, galera!

0: Encerramos esse bloco com chave de ouro, mas não sai daí. Logo voltamos com mais sucessos que marcaram época e que vão fazer você se emocionar e dançar. 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
2: Hora Certa.
3: 15 horas e 28 minutos.
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6: Estamos de volta, galera. Mais um bloco do Avenida Brasil, cheio de energia, nostalgia e alegria. Prepara-se, porque agora a música vai tomar conta e você não pode perder nenhum segundo.

encerramos mais um Avenida Brasil, mas a música não para na sua vida. Eu sou Flávia Zamberg, obrigada por cada segundo junto comigo. Até lá!

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2: Olá, tudo bem com você? Começa agora o Nitro Music aqui pela sua melhor rádio comigo, Bia Ipsen. A partir de agora, iremos relembrar as melhores músicas aí do passado, o melhor do flashback, anos 70, 80, 90 e 2000 para você por aqui. Começar com música boa, vamos lá.
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2: Tá tudo bem agora. Tá tudo bem. Você descansou.

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4: 16 horas e 21 minutos.
5: Boa tarde.
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2: Independente do tempo que passe, vou sentir saudades eternas da sua presença, do seu carinho e do seu conforto. Que Deus te proteja e te guarde por toda a eternidade.

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5: 16 horas e 40 minutos.
6: Boa tarde.
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7: Beleza, estamos de volta com mais uma sequência do Nitro Music.
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1: Fechando o nosso programa Nitro Music, agora o BYY vou indo nessa. Obrigada, viu, pela sua companhia, obrigada pela sua audiência. E a gente se encontra por aqui. Um beijo pra você, fica com Deus, um grande abraço, tchau, tchau.
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Deus está escrevendo um novo Atos dos Apóstolos. Nós somos a igreja que Ele vem buscar. Nós somos a igreja vitoriosa. E nós estamos congregados aqui para isso, para louvor e para glória do nome do Senhor.

Obrigado por cada situação que eu pensei que eu não ia aguentar e venci. Obrigada por cada vez que eu achei que eu não ia levantar e o Senhor me pôs mais alto ainda.

Jesus Cristo, Jesus Cristo, Jesus Cristo, será sempre.

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Ela tem cheiro, tem voz, tem nome. E sobrenome. 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Queima feito fogueira em brasa e deixa um buraco enorme no coração de quem sente.

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1: Hora certa.
2: 19 horas e 4 minutos.
3: Boa noite.

0: 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Segundo dicionário, saudades de algo, de um estado, de uma forma de existência que deixou de ter. Desejo de voltar ao passado.
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0: Feira e tá entrando no ar aqui na sua rádio preferida, o nosso Nostalgia, o melhor do passado, de presente pra você. Aquela canção que fez história, que marcou época, você vai ouvir aqui na sua rádio preferida nesta segundona. É o nosso Nostalgia que está entrando no ar a partir de agora.
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0: massa.
1: Pete, muito obrigado que você veio.
0: Espero que vocês estejam se

0: Com essa sequência maravilhosa, vamos encerrando o nosso Nostalgia de hoje aqui na sua rádio preferida, viu? Foi muito bom estar ao seu lado nesta segundona, muito bom estar com você. Obrigado de verdade aí pela companhia, o carinho, a audiência, até a próxima, tchau, tchau.
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2: Dezenove horas e 56 minutos.
3: Boa noite.

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2: O ex-presidente dos Estados Unidos, Donald Trump, ofereceu ajuda para encerrar a guerra na Ucrânia em uma conversa com o presidente russo, Vladimir Putin, neste domingo. Segundo o Kremlin, Putin descreveu a situação real no campo de batalha, onde as forças armadas russas avançam com confiança. Trump reafirmou sua disposição para buscar uma solução para o conflito durante a conversa de quase 90 minutos. Ele também conversou com o presidente da Ucrânia, Volodymyr Zelensky, sobre o tema. Na sexta-feira, comandantes russos informaram a Putin que as tropas de Moscou haviam capturado a cidade estratégica de Kostiantynivka, na região de Donetsk, no leste da Ucrânia. Informação contestada por Zelensky no sábado.
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4: Oito e quatro.
5: Boa noite.

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3: Chegou o que você estava esperando. O programa que faz você se apaixonar novamente. Love Music traz as mais belas canções para você. Eu sou a Maria Lima e esse é o Love Music.
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2: Esse foi mais um bloco do Love Music. Voltamos já.
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6: Um acidente envolvendo uma moto e um carro interditou o eixo monumental em Brasília na manhã deste domingo. A colisão aconteceu por volta das 8 horas, na altura da Torre de TV, causando transtornos no trânsito da capital federal. O motociclista foi socorrido pelo Corpo de Bombeiros e levado ao Hospital de Base de Brasília, consciente com lesões nas pernas. Durante o atendimento da ocorrência, as 6 faixas do eixo monumental foram interditadas para a segurança dos envolvidos e o trabalho das equipes de resgate. Os bombeiros espalharam terra sobre o asfalto para conter o derramamento de óleo e a via foi liberada após os procedimentos. A Polícia Civil investiga as causas do acidente.
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7: 8:24.
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2: Espero que você esteja gostando do programa de hoje. Voltaremos já já.
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6: O ex-presidente dos Estados Unidos, Donald Trump, ofereceu ajuda para encerrar a guerra na Ucrânia em uma conversa com o presidente russo, Vladimir Putin, neste domingo. Segundo o Kremlin, Putin descreveu a situação real no campo de batalha, onde as forças armadas russas avançam com confiança. Trump reafirmou sua disposição para buscar uma solução para o conflito durante a conversa de quase 90 minutos. Ele também conversou com o presidente da Ucrânia, Volodymyr Zelensky, sobre o tema. Na sexta-feira, comandantes russos informaram a Putin que as tropas de Moscou haviam capturado a cidade estratégica de Kostiantynivka, na região de Donetsk, no leste da Ucrânia. Informação contestada por Zelensky no sábado.
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3: 8:44.
7: Boa noite.
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